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0: Forte é o homem que pergunta e a natureza responde. Que o divino faça um bom negócio com quem planta e tem a alma. 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
1: Ainda vorola.
0: Quem desmerece?
1: Ainda vorola.
0: Verão seu robô morrer de fome.